0: Impostas pela condição, a Esther encontra motivos para sorrir e se divertir. Entre brincadeiras, desenhos e momentos na igreja e vídeos nas redes sociais, ela mostra que a felicidade pode existir mesmo diante das limitações.
1: Eu fico triste porque eu queria tanto correr, pular, como os meus amiguinhos fazem. E quando a minha mãe

0: acabar tendo pula-pula pra me brincar. Eu também fico feliz por eu me divertir mesmo assim. Eu fico feliz porque eu me divirto com outros jeitos de me divertir também. Tipo, brincando com as minhas bonequinhas ou deitada na cama. E a minha família cuida muito bem de mim. Mesmo eu sendo assim, elas me aceitam do meu jeitinho.
1: A rotina da menina exige adaptações constantes para sentar, brincar, tomar banho ou até se alimentar. Tudo precisa ser planejado para garantir mais conforto e qualidade de vida. Na escola, ela participa das atividades com apoio de cuidadoras e também de equipamentos adaptados. Em casa, a rotina também foi sendo ajustada aos poucos. Cadeiras especiais, almofadas e objetos de apoio ajudam a Esther no dia a dia. Segundo o odontólogo Sérgio Kubasa, o acompanhamento precisa ser multiprofissional e individualizado.
2: A condição dela, né, da fibromatose, gera um fator multiprofissional. Não é só o dentista ali, aliás, a gente está ali só mesmo para a visão ali da saúde bucal, mas envolve todas as outras condições sistêmicas. Né? Envolve todo um mapeamento para poder fechar o diagnóstico, que começou lá com o geneticista, e aí vem agora todos os profissionais que envolvem as limitações, ortopedia, dermatologia, porque as das lesões que vão surgindo, a urologia, a parte de cardiologia, todas essas profissões, todas essas especialidades em conjunto, multiprofissionais, para traçar, individualizar, na verdade, o tratamento de cada paciente que tem essa condição.
1: E, acima de tudo, a Esther encontra força no amor da família. A mãe, Rose Ferreira, lembra que receber o diagnóstico foi um dos momentos mais difíceis da vida.
3: Quando eu descobri o diagnóstico, foi muito triste. Eu fiquei muito triste por conta que era o meu sonho, era ter uma filha mulher, né? Então, eu esperava, e como eu já tinha um filho super saudável, eu esperava uma criança super saudável. Então, quando a minha filha nasceu, eu descobri que ela não tinha os movimentos que uma criança normal tinha, então para mim isso daí foi um susto muito grande. Eu chorava muito, fiquei muito triste, eu custei muito aceitar. Não que eu estava rejeitando a criança, mas eu me questionava muito assim para Deus, né? Perguntava o porquê. Então foi muito difícil, muito desafiador.
1: Com o passar do tempo, a dor deu lugar à dedicação integral. Rose deixou o trabalho para se dedicar exclusivamente aos cuidados da filha e transformou a rotina em uma rede de cuidado e amor.
3: Eu trabalhava fora, né? Então, todo mês tinha meu salário, mas depois que a Estezinha nasceu, a minha vida mudou completamente, entendeu? Eu tive que deixar de trabalhar, me dedicar somente para ela. Então, eu vivo para ela, porque ela é uma criança totalmente dependente. Ela só não depende de mim, de ninguém, só para falar. Mas, para tudo, ela é dependente. Então, eu deixei tudo para me cuidar dela. A Estezinha, eu tive que adaptar algumas coisas, né, para ela, porque como ela, para sentar, eu tenho que pôr ela para sentar, então, tipo, essa cadeira aqui. Para ela sentar, eu tenho que colocar uma almofada, colocar uma almofadinha atrás. É para ela brincar também a mesma coisa, tem que colocar uma cadeirinha, uma mesinha, colocar os brinquedos e dando os brinquedos para ela, porque ela não consegue pegar sozinha, se cair alguém tem que juntar. Para se alimentar também, como ela sempre quis se alimentar sozinha e ela não consegue, então eu tive que adaptar algumas coisas.
1: Até as roupas foram adaptadas, com botões e zíperes mais fáceis, garantindo conforto no dia a dia. Segundo a mãe, o objetivo é proporcionar uma vida feliz e acolhedora.
3: Essas formas que a gente faz, né, para adaptar as coisas, para ela ter uma vida também confortável, ser uma criança feliz, para ela também não se sentir muito inferior, né? E eu faço tudo para que ela se sinta bem, se sinta feliz, porque quando eu fui para descobrir o problema da saúde dela, que aqui não tinha descoberto, eu fui para lá, foi uma das frases que a médica me disse, a geneticista, ela disse para mim, disse, olha, o seu dever é fazer a Esther feliz. Fazer com que ela não sinta dor, porque a doença dela, ela sente dores, né? Estão se batendo.

0: bater no ombro, se bater no cotovelo. Então, ela sente muita dor. Ela fica quietinha assim, ela não sente nada se não bater, mas se qualquer deslize bater, é uma dor forte. Então, ela é uma frase que eu nunca esqueci.
1: Mesmo com os desafios, a Esther não abre mão da alegria de ser criança. Ela gosta de desenhar, cantar na igreja, brincar com as primas e também faz sucesso nas redes sociais, onde compartilha receitas e momentos da rotina com mais de 22 mil seguidores. Nas redes, ela recebe mensagens de carinho e se torna inspiração para outras crianças e famílias que enfrentam doenças raras.
2: Que mesmo com algumas limitações, toda criança tem o direito de ser feliz e pode ter o cuidado pela família e ser amada. E mesmo eu com essa doença, a minha família me ama e eu amo minha família.
1: A história da Estherzinha também chama a atenção para a importância de políticas públicas voltadas às pessoas com doenças raras e deficiências. Em Roraima, a Assembleia Legislativa tem discutido e aprovado medidas de inclusão, acessibilidade e garantia de direitos para pacientes e famílias que enfrentam esses desafios no dia a dia. Como, por exemplo, a lei que instituiu o Dia Estadual de Conscientização sobre Doenças Raras, celebrado anualmente no último dia de fevereiro. Detalhes sobre essa norma, que abraça um grande número de pessoas em Roraima, está disponível no sapl.al.rr.leg.br. Da Rádio Assembleia, Bruna Gomes.
3: E agora vamos falar sobre economia, porque quem foi ao supermercado já percebeu que os preços subiram. Mas nem todo mundo sente o impacto no orçamento da mesma forma. A inflação acelera apenas para as famílias de renda muito baixa. Acompanhe os detalhes desse assunto na reportagem.
4: Segundo o Instituto de Pesquisa Econômica Aplicada, o IPEA, a inflação para quem ganha até R$ 2.299 por mês subiu de 0,85% em março para 0,92% em abril. É o economista Cícero Bezerra quem explica por que essa parcela da população é a mais afetada pela alta dos preços.
5: Quando você tem uma inflação que é puxada para cima, principalmente pelos alimentos, você tem uma inflação, preço de alimentos, né, principalmente aqueles que compõem a cesta básica, ela é sentida de imediato, principalmente para as famílias de baixa renda, né, porque ali ele compromete, né, uma parcela maior do orçamento dessas famílias. Então elas sentem de imediato. Já as outras faixas salariais, né, as pessoas que têm uma condição melhor, elas vão sentindo isso gradualmente, né, apesar de perceberem também.
4: Os alimentos que mais pesaram no carrinho em abril foram arroz, feijão carioca, batata, carnes, ovos e o leite, que registrou a alta de 13,7%. Outro fator que tem pressionado o orçamento é o reajuste na conta de energia, e o impacto vai além do que aparece na fatura, conforme aponta o economista.
5: Para produzir, você gasta energia. Então, quando você tem um aumento da energia, você também vai impactar, né, um aumento de outros produtos, principalmente esses produtos que são consumidos basicamente, né, pelas famílias.
4: E em Roraima, esse cenário pode ser ainda mais pesado.
5: Tanto a percepção quanto a realidade, né, ou seja, a vivência, elas são diferentes. Geralmente o aumento é bem maior. E aqui em Roraima, principalmente, porque a gente aqui não é medida a inflação aqui do estado. Então, assim, você pega uma média nacional e dentro dessa média nacional, a nossa inflação medida, não só percebida, ela é bem maior. Porque aqui existe a questão da dificuldade logística, né? Os fatores logísticos, ele pesa muito por causa da questão do frete. Então, combustível, quando aumenta também, você tem um impacto grande, né, no custo do frete. Isso impacta invariavelmente o custo dos produtos que chegam ao consumidor final.
4: A resposta do consumidor a tudo isso tem sido planejar mais e comparar os preços. No supermercado, a fisioterapeuta Fabiana Sanz conta como adaptou a sua rotina.
6: Que a carne, né? A carne deu uma aumentada bem significativa. Aí a gente sempre procura as promoções, né? Eu procuro sempre os dias da promoção e eu sei que a carne, as frutas, os legumes e as verduras.
4: No entanto, a pesquisa do IPEA também revelou que no acumulado, em 12 meses, as famílias de renda muito baixa seguem sendo as com menor variação inflacionária. Da Rádio Assembleia, Tamara Araújo.
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3: Você ouviu as principais informações da Assembleia Legislativa com o Diário do Parlamento. Esta edição teve produção de Bruna Alves, direção de Camila Dallagnol e Superintendência de Comunicação Carol Maduro. Na internet você acompanha outras notícias da Assembleia Legislativa de Roraima pelo aplicativo TV Aler Play, YouTube, Instagram e Facebook e pelo site al.rr.leg.br. Você também pode acompanhar outras edições do Diário do Parlamento no Spotify e Deezer. Muito obrigado pela sua companhia e até a nossa próxima edição.
7: 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Obrigada pela companhia e até a nossa próxima edição.
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0: um céu viver.
1: Aleluia!
0: Eu preciso confessar algo para vocês hoje. Eu não sou triste por não ver o céu, mas eu sou feliz. Perguntem por quê? Porque o céu me vê. E é por isso que eu canto, Paulinho. O céu me vê, mesmo quando eu choro, o céu me vê. Vai, meu amigo.

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até número 6. Isaías disse: no ano da morte do rei Uzias, eu vi o Senhor assentado sobre um alto e sublime trono, e acima de Deus tinha anjos dizendo: Santo, Santo, Santo.

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0: Ruth Dayane, fechando a nossa sequência, validade. Tivemos também Ministério Quinoia de Louvor, Quem Pode Livrar, Patrick Mendes e Jonas Serra, Tenda do Encontro ao Vivo. Já já tem mais Café com Bênção pra você.
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0: Ô, glória! Melhor baterista do Brasil!
1: Maravilha! Ele é acima da média.

0: Agora, tá na hora do quadro Minuto da Tecnologia com ele, Diego Elias. Chega mais, meu amigo.
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2: Olá, Alex. Bom dia a todos ligados aqui nesta quinta, 28 de maio. Vamos à informação. WhatsApp testa mensagens que desaparecem após leitura. Recurso foi disponibilizado para iPhones. O WhatsApp está testando novos recursos em versões beta para iOS, incluindo mensagens que desaparecem após serem lidas pelo destinatário. A função permitirá escolher prazos como 5 minutos, 1 hora ou 1 dia para o conteúdo sumir após a visualização. O aplicativo também avalia mudanças visuais na interface, com bolhas de conversa mais arredondadas e um novo formato para exibição de fotos e vídeos. As novidades ainda estão em fase experimental e não tem previsão oficial de lançamento para todos os usuários. Muito bem, Alex, esta foi a informação desta quinta. Um abraço para você.
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0: Esse foi o nosso amigo Diego Elias trazendo o Minuto da Tecnologia. Muitas novidades para você. Agora tem mais música. Abrindo mais uma sequência para você a partir de agora.

0: Bruna Martins, fechando a nossa sequência aqui no Café com Bênção, Nada Me Faltará. Tivemos ainda Eli Soares, Deus Forte ao vivo. Planet Shakers, abrindo a nossa sequência, Joy of the Lord. Já já tem muito mais Café com Bênção pra você. Rapidinho a gente volta.
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2: I Love Pet, porque eles merecem todo carinho.
3: Os tapetes texturizados de silicone para lamber são ferramentas fantásticas de enriquecimento ambiental. Você pode espalhar o alimento pastoso próprio para cães e gatos nestes tapetes e levar ao congelador. O ato contínuo de lamber libera endorfinas que acalmam o animal, sendo uma ótima estratégia para distraí-lo e mantê-lo tranquilo durante o banho ou no momento de cortar as unhas em casa.
2: I Love Pet, porque eles merecem todo carinho.

0: Vitória Saldes, na sequência com Juliana Domingues e Bruno Alves, Dizemos Sim. Tivemos também André William com Michele Nascimento, Sou Humano, André Aquino e Paula Romes, Filho de Davi, ao vivo para você aqui no nosso Café com Bênção, que volta já já. Já já tem muito mais, não sai daí.
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1: No momento de escolher os produtos nas prateleiras do mercado, como molhos, geleias ou conservas, dê preferência absoluta às embalagens de vidro, em vez das de plástico duro. 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
5: Existe uma espiritualidade que despreza o corpo, que trata a saúde física como um assunto menor, mundano demais para entrar numa conversa de fé. A Bíblia pensa diferente, e esse versículo curto deixa isso muito claro. 3 João capítulo 1, versículo 2 diz: Amado, oro para que tenhas bom andamento em tudo e que vás bem de saúde, assim como vai bem a tua alma. João está escrevendo para Gaio, um homem cuja vida espiritual era evidente e reconhecida. E mesmo assim, o apóstolo ora explicitamente pela saúde física dele. Não como detalhe secundário, como parte integrante do florescimento humano que Deus deseja para os seus. A estrutura da frase é reveladora. Assim como vai bem a tua alma. O bem-estar do corpo é colocado em paralelo com o da alma. Não acima, não abaixo, lado a lado. Isso não é teologia da prosperidade. É reconhecimento de que o ser humano é uma unidade e que Deus, que nos criou inteiros, se interessa pela integralidade do que criou. Isso tem implicações práticas. Cuidar do sono, da alimentação, do acompanhamento médico, da saúde emocional. Tudo isso pode ser um ato de fidelidade. Negligenciar o corpo com a desculpa de que o espiritual é o que importa é uma forma de dualismo que a Bíblia não ensina. Deus não quer metade de você funcionando bem. Ele quer você inteiro, corpo, alma e espírito, vivendo com plenitude o propósito para o qual foi criado. Vamos orar? Senhor, obrigado porque Tu te importas com cada dimensão da nossa vida, não apenas com o que é espiritual, mas com o que é físico, emocional e relacional. Perdoa as vezes em que nós negligenciamos o corpo, como se ele não fosse parte do que Tu criaste com cuidado. Que nós tratemos a nossa saúde com mais mordomia, cuidando do que Tu nos confiastes, buscando ajuda quando precisa e descansando quando devemos. Que floresçamos inteiros aqui para a Tua glória, Senhor. Em nome de Jesus. Amém. Bora! Quinta-feira abençoada, 28 de maio, tá no ar mais um Conexão Vida. Começando muito bem com a palavra de Deus, é claro, e também aqui com lindos louvores já preparados aqui para as próximas horas. E claro, tem muitas atrações, quadros, informativos, tudo isso para fazer a diferença, a melhor companhia possível para você nesta quinta-feira, tá bom? E você pode nos contar aí de onde você está ligado com a gente, qual é o seu endereço, onde você está. Manda sua mensagem, você me encontra no Facebook ou no Instagram, tá bom? Pesquisa aí, @ locutor Diego Elias.
6: Diego Elias.
5: Pronto, muito simples. Manda sua mensagem aí, siga o nosso perfil e vem fazer o programa junto com a gente.
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0: 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Muitas informações para você ao longo desta quinta-feira, dia 28 de maio, aqui no Conexão. Olha só,
5: Durante roda de samba no Rio de Janeiro, jovem viraliza ao se declarar para Jesus. Tem mais, olha, ex-muçulmano que queria matar cristãos se converte após sonho com Jesus. E ainda, mais de 20 detentos são batizados em Curitiba. Confira todos esses detalhes, todas essas histórias aqui ao longo do programa, eu vou te contando, tá bom? Tem também o quadro Hora da Saúde. O assunto de hoje, hipertensão. Doença silenciosa exige atenção e mudanças de hábitos. É, o que será, hein? Quais serão as mudanças? Daqui a pouquinho eu falo, aliás, eu não, trago a reportagem com a informação completa aí, beleza? E ainda hoje, traremos também a nossa reflexão da palavra com o tema Esperar não é fraqueza, é onde Deus mais trabalha. Pois é, vamos pensar sobre isso aqui no programa de hoje, tá bom? Vem junto comigo, tá no ar o Conexão Vida desta quinta-feira. Conexão Vida. Começando nesta quinta-feira, ao som de Léo Fonseca e Nívia Soares, O Que Tua Glória Fez Comigo.

0: Olha que linda canção, hein? Dono dos Meus Dias, com Eli Soares. Eita, coisa boa, hein? Antes, Vitória Sounds, Felipe Santos, Amanda Loyola, Davidson Pires, Braseiro, tá bom? É isso aí. Braseiro, muito bom. Gente, está só começando o nosso Conexão Vida aqui nesta quinta-feira, hein? Coisa boa, maravilhosa ter começado dessa forma aqui nesta quinta. E, ó, depois do intervalo tem muito mais, hein? Vou trazer Fernandinho, Anderson Freire, tá? É, o pessoal do Canto das Igrejas, enfim. Até uma atração internacional aqui, a Thalia, lembra? Mexicana? Então, vai tocar aqui também uma dela, que ela gravou aí recentemente, não é? Gravou algumas canções gospel e tal. Eu vou trazer pra você uma delas, tá bom? Em instantes. Ah, tem informação chegando no quadro Conexão News. Aguenta aí.
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0: Durante roda de samba no Rio de Janeiro, jovem viraliza ao se declarar para Jesus. O jovem Rafael Lima viralizou nas redes sociais após declarar o seu amor por Jesus durante uma roda de samba na Pedra do Sal, no Rio de Janeiro. Participando de uma ação evangelística, ele chamou a atenção ao dizer que estava apaixonado por um homem presente no local, surpreendendo o público ao revelar que falava de Cristo. Rafael compartilhou seu testemunho e afirmou que encontrou esperança em Jesus quando se sentia sozinho. Segundo a influenciadora cristã Raíssa Almeida, apesar de algumas tentativas de interrupção, muitas pessoas ouviram a mensagem e pediram oração. O grupo também evangelizou estrangeiros e frequentadores que compartilharam suas lutas espirituais durante a ação.
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0: Fernandinho e Anderson Freire, Céu, Lindo Céu.

bem, são 17 horas mais 39 minutos, já quase 5 horas da tarde. Vamos então conversar sobre a palavra de Deus. Deixa eu ler aqui um salmo para você. E esse salmo diz muito com pessoas que acabam deixando o problema para ser resolvido depois, pessoas que acabam levantando assim o tapete da história da sua vida e jogando algumas sujeirinhas para lá, tentando evitar conflitos e tantas outras situações. Salmo 23, verso 5 diz assim: preparas-me uma mesa na presença dos meus adversários, unges a minha cabeça com óleo e o meu cálice transborda. Eu não sei de qual time você é, se você é daquele time que cai para dentro, enfrenta a bronca, ou se você costuma deixar ir levando, tentando agradar todo mundo. Chega uma hora em que você cansa, você corre o risco de perder sua identidade. Conflitos, eles surgem para serem enfrentados e não guardados. Porque o conflito, se não for confrontado, ele pode gerar um problema que talvez você não consiga depois mais contornar. E aí eu lembro de um fato, né? Conta alguns historiadores, talvez você que me ouve ou me assiste agora, talvez até tenha já assistido isso aí em alguma rede social, que na época em que os vikings, aquelas pessoas mais antigas, saíam para alguma guerra, para alguma batalha, eles costumavam queimar seus navios. Era um homem que queimava as suas embarcações. E a teoria que eles tinham consigo, com suas famílias, e por que que eles queimavam as suas embarcações? É porque eles tinham que lutar. Se as embarcações estivessem ali, eles poderiam voltar. E as embarcações ali poderiam alimentar a expectativa de eles não enfrentarem o conflito, não irem para a guerra. E eles temiam ser reconhecidos como aquelas pessoas que fugiram da guerra, fugiram do conflito, fugiram da batalha. Se tornaram conhecidos como o homem que queimava as suas embarcações, porque o lema que eles tinham era tentar morrendo, tentar até o fim, vencer ou vencer. Deixa eu dizer para você aqui, a palavra do Senhor fala no texto que nós lemos de Salmos 23, o versículo 5: preparas uma mesa na presença dos meus adversários. Mesa é local de confronto, conversa. Você senta com o adversário para conversar, você vai chamar o adversário e não vai fugir do conflito. O que o salmista nos ensina aqui é que o primeiro passo é existir hora e local para a gente enfrentar e não correr mais do conflito. Você sabe que tem muitos adultos que carregam lembranças de crianças que corriam, que nunca enfrentavam seus problemas. O salmista está nos ensinando agora, como cristão, como aquele que conhece a Deus, que conhece o seu Salvador, que conhece o seu general. Conflito é para ser confrontado. Preparas uma mesa na presença dos meus adversários, unge a minha cabeça com óleo. Ele não iria sentar só, ele não iria sentar somente com os seus pensamentos, com as suas armas. Ele acreditava no poder da unção. Ungir a cabeça com óleo é uma simbologia muito grande. Se ungia reis, se ungia sacerdotes, era alguém que tinha a graça de Deus. O meu cálice transborda. Cálice representaria ali o triunfo, a celebração. Mas tudo começa na presença dos meus adversários. Sabe, eu acredito que tem muitas pessoas que hoje estão cansadas, estão fugindo de si mesmo, sempre encontram rotas de fuga na sua mente, sempre confiam em alternativas para tentar evitar o conflito. E eu quero motivar, eu quero confrontar você a enfrentar, a sentar na mesa com os adversários, com quem quer que seja, com o problema, com o medo, com o trauma, na presença do Senhor. Que Deus te abençoe e te dê vitória. É, como o texto que nós demos, ou a pequena história que trouxemos, né, os vikings queimavam seus barcos para não terem que voltar, para não pensarem na volta. Eles enfrentavam, o seu lema era tentar
tentar e sempre tentar. Que Deus te abençoe nessa tarde.

Muito bem, 17 horas e 52 minutos. Ficamos por aqui com mais um painel 105. E olha só, gente, essa quinta-feira, né? Tempo chuvoso, nublado, para quem é roraimense. O pessoal do norte aqui, né, sente um pouco aí esse frio, mas é um clima muito gostoso, muito bacana para você que já está aí praticamente saindo do emprego. Muito cuidado ao voltar para casa, tá bom? Asfalto molhado, é muito natural ocorrerem mais acidentes, talvez o freio não trave direitinho, talvez o pneu deslize um pouco. Cuidado aí, tá bom? Que o Papai do Céu possa lhe guardar nesse retorno para casa, ou você que vai entrar no plantão agora às 18 horas, tá bom? Deus abençoe, muito obrigado mesmo pelo carinho da sua audiência, você em casa, no trabalho, no carro, você que me deu essa audiência qualificada aí, brigadão mesmo, viu? Pelo carinho de vocês. E, bom, lembrando que a direção de programação, doutor pastor Alexandre de Paula, né, trabalhamos sob a orientação dele, a direção geral por conta de Jaqueline Parente. Trabalhei com apoio técnico aqui dos meus amigos Felipe Salles e também Érica Pita aqui com a gente, né, mandando essa playlist toda especial de final aí de tarde para você. A apresentação do seu amigo, pastor Daniel, e do outro lado você, que é mais importante aí, que faz acontecer a Rádio Parente. É a razão, né, de nós estarmos aqui comunicando, transmitindo para você. Deixa eu só lembrar daqui a pouquinho, a partir das 18 horas, bastante informação com a interação popular aí dos nossos amigos, tá bom? Pastor Luiz Mário Soares está chegando aí com fé em ação, 17h54, possivelmente já cruzando ali a ponte do Macuxi, pegando a BR-401, já aqui nos estúdios da Rádio Parente com o seu time do Fé em Ação, tá bom? Muita informação, aquilo que repercutiu nessa quinta-feira, ele vai trazer aqui para você, vai filtrar, claro, ele trabalha com fonte segura. E aí a interação popular vai fazer sucesso aqui na... Ah, só terminar, antes de terminar, gente, se você ainda não está inscrito aqui no YouTube, é muito simples, TV Parente FM, tá bom? Ali na lupinha, TV Parente FM, e aí você já se inscreve. Se não está nos seguindo pelas redes sociais, como no caso do Instagram, nós estamos lá com Parente FM 105, tá bom? Muito obrigado, beijo no coração e até amanhã, se Deus quiser.

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0: Olá, povo de Deus, muito boa noite, na paz do Senhor, 18h04. Cheguei aqui na Parente FM, na Rádio Nossa Voz, para mais uma edição do programa Fé e Ação. Alegre, porque o Corinthians perdeu ontem de 2-0, o time que nunca tinha participado de uma Libertadores da América, mais de 100 anos de existência, aí perdeu, né? Um abraço ao meu amigo João do Brigadeiro, é corintiano, né? É o Vinícius Júnior, lá da Rádio Nossa Voz. Evangelho pastor Wesley Reis. Tá bom? Tem mais uma turma aí. No Fé e Ação do Ar, deu prazer reencontrar você através do rádio. Como é que você está? Tudo bem? Quero lhe agradecer, você que já está conectado aqui na Parente FM, na Rádio Nossa Voz. Você que está no YouTube da Parente, meu, boa noite, tá? Agora hoje, quem vai botar a meta para alcançar não é eu, é você. Hoje eu não vou colocar meta. Hoje eu quero ver você do outro lado que vai colocar sua meta de inscrito hoje. Hoje eu quero ver como é que vai ser a meta de like. Eu vou ficar hoje só aqui assistindo a sua participação. Eu sei que você é fiel, tá bom? Olha aí, tá bom? Hoje a meta aí, eu não posso ficar nessa casa aqui, eu tenho que sair, tá bom? Eu tenho que sair dessa casa aqui, por isso dê uma olhada lá. Olha, eu tenho o pastor Daniel ali me ajudando, deixa o like ali, ó, a fotinha do pastor Daniel, beleza, entendeu? Tá bom? Meu amigo, agora eu botou. O pastor Daniel é parceiro nosso aqui do programa. No ar, Fé e Ação, quero convidar você para ficar comigo até 19 horas, trazendo muitas informações no Fé e Ação nesta noite. Você que me dá carona no táxi lotação, você do Uber, do carro particular, você que nesse momento que vai saindo agora do trabalho, olha, é complicado o trânsito aí na cidade, tá bom? Já foi um tempo de você sair de casa faltando 10 para 7, vai para 8 da manhã e chegar com horário. Agora tem que ser antecedência, entendeu? Tem que trabalhar mais com cuidado. O Mago tá vacilando aí, tá bom? De vez em quando tá uns vacilos, né, mãe? Mas tá tudo bem, pastor Daniel. A gente perdoa ele, tranquilo, sem nenhum problema. Ele tá aprendendo a cada dia muito mais. Tá bom, meu amigo? E aí vamos levar ele lá na pizzaria 290, né? Aí é outra coisa, né? Mas aí vai ser benção. Fé e Ação no ar. E a realização da De Brasil, presidente pastor Isamar Ramalho, a produção da irmã Tatiane Ramos, trabalho técnico irmã Carly Pito, Felipe Salles e Maérica Pita ali só na supervisão, a direção geral de programação doutor pastor Alexandre de Paula e direção geral é de Jaqueline Parente. Eu sou pastor Luiz Mário, sou Hélio da Amizade, conte comigo, sou seu amigo, você com a gente é o maior presente que eu tenho, porque sem você eu não ia atravessar essa ponte todo dia para cá, tá bom? Sem você, por isso que eu quero lhe convidar. Eu quero lhe convidar para hoje você fazer a sua meta de inscrito. Você mesmo que vai fazer. Hoje, cada ouvinte hoje vai fazer uma meta de inscrito aqui. Tá bom? Hoje a meta vai ser você que vai fazer. Quantos você quer que seja inscrito hoje aqui no programa? Tá bom? Você quer ser inscrito? Um? Tá bom? Um, tá certo. Então você diz que é um, a irmã diz que é dois, o outro diz que é cinco. O Ronildo diz que é cinco, tá bom? O Ronildo Lotação. Tá bom? Todos aí me dando a meta hoje, mas é pouco que vai se inscrever, não é eu. Tá bom? Eu só vou chamar você para me ajudar nesse trabalho. Fé e Ação no ar. Quero já chamar você que está do outro lado me dando audiência nesse momento. Inscreva no YouTube da Parente FM. É você que está na 105,9, também na Rádio Nossa Voz. Meu boa noite. Obrigado pelo carinho, obrigado pela audiência. Hoje vamos aos destaques dos principais temas que movimentaram esta quinta-feira, 28 de maio, né? Nessa quinta-feira, 28 de maio de 2026. Vamos ao destaque.
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0: Moradores pescam no meio da rua após forte chuva causa alagamento em Boa Vista. Dias de folga, salário mantido, entenda a PEC da Câmara que acaba com a escala 6x1. Fim da escala 6x1, veja como votaram os deputados de Roraima na PEC que reduz a jornada de trabalho. Homem atacado por pitbull ao tentar invadir residência no Centenário. Não sai daí, a gente volta já já. Será que o seu deputado votou a favor ou contra aí a 6x1, a jornada de trabalho 6x1? Será que o seu deputado votou? A gente já sabe já já.
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1: De volta, 18 horas e 14 minutos. Ele volta aqui na Parente FM, na Rádio Nossa Voz, no YouTube da Parente. Eu preciso completar hoje uma quantidade de pessoas inscritas. Eu não ia falar, mas eu vou falar porque eu preciso completar essa meta aqui. Eu me deram uma pressão tão grande depois que eu falei, tá bom aqui? Foi pressão, você sabe, né? Eu tenho 4 likes e tem 247. Com 3, mas eu não tinha 250 ontem? Pois é, e por que, que o pessoal saíram? Eu tô ficando triste, não sei até quando. Entendeu? Eu preciso que esse povo que se inscreva esse filme aí e tal. Quero mandar meu boa noite, meu abraço, meu amigo Diego, aí no 13 de setembro. Alô, Diegão, obrigado pelo carinho, obrigado pela audiência. Alô, Kaique, alô, Moisés, no Reis do Guaraná. Se inscreva aí, rapaz, um abraço. Muito obrigado, meu amigo Ronildo do Lotação. Alô, Ronildo, alô, Zeca do Lotação, alô, Neto. Muito obrigado aí pelo carinho, obrigado pela audiência. A todos vocês que me dão carona agora. Um abraço, muito obrigado, tá bom? Obrigado mesmo. Olha, já o irmão José do Profírio vai falar comigo. Mas daqui a pouco o Nivaldão, lá do Bela Vista, vai me trazer informação como é que está o bairro Bela Vista. Depois dessa chuva, depois desse momento aí, que ontem choveu essa semana, choveu toda semana, mas ontem à noite realmente caiu a chuva mais forte. Nós temos já aí o município de Uiramutã, já aí no locais que o pessoal não estão conseguindo sair, como a região também do Bonfim, locais totalmente ilhado, sem saída para um número grande de população, de modo em geral, aí nas comunidades indígenas. Mas a chuva intensa aí em Boa Vista, ela caiu. Nós estamos, claro, no período do inverno, mas esses últimos dias tem chovido muito. Já eu trago aí mais informações, alerta para você que está me acompanhando agora nessa noite, você retornando para casa, como é que está o trânsito na cidade. Cuidado, você que é motociclista, você que é do carro também, faça a direção defensiva, cuidado nesse asfalto, cuidado em alta velocidade, respeite o sinal, as placas, por favor. Vamos realmente diminuir o número de acidentes tão grande, porque ele chega um índice, pela população que temos, o índice de acidente é muito grande, é desimpaciência, ninguém quer ficar atrás do outro, ninguém quer dar espaço para o outro sair. Olha, é muito difícil aqui o trânsito, é muito difícil. Você vai em outra cidade do Brasil, você sinaliza que quer entrar ali para aquela mão, a pessoa lhe dá acesso. Aqui, o cara faz é te fechar, não dá acesso de maneira alguma. Eu já entendo isso, muitas vezes quando a pessoa tá atrás, ali do lado, querendo entrar, eu deixo ele entrar, porque eu sei que ele quer entrar naquela mão ali, naquele lado, tem um local que ele quer encostar daquele lado, porque muitas vezes o certo mesmo é ir do lado direito. Mas muitas vezes, no decorrer da caminhada, você quer dobrar para o lado esquerdo e quer passar para aquela outra mão ali, e ninguém daquele outro mão quer dar oportunidade para você. Tá bom? Boa noite. Muito obrigado a você pela carona, obrigado pela audiência ao programa Fé em Ação. Aí tem uma turma aí dirigindo, que eu vou falar, é complicadíssimo, tá bom? Só Jesus sentando na frente, dizendo, Jesus, vamos tendo cuidado aí nesse trânsito. Nós trabalhamos, olha, lembrando a você que esse fim de semana nós temos aí programação voltada juntamente para você e toda a sua família, tá bom? Na sede nacional da AD Brasil, nós temos aí a partir da manhã começando aí a nosso grande encontro, amanhã à noite, sábado, durante o dia, uma programação voltada no domingo, segunda, reunião convencional. Daqui a pouco vou trazer os preletores da noite que estão no sábado, no domingo, tá bom? Com você e sua família, tá bom? E você é o nosso convidado todo especial. Vai ser bênção demais desses dias aí de bênção para você, juntamente com toda a sua família. Vou trazer aqui já uma chamadinha aí para a irmã aqui, tá bom? Para a gente chamar, o pessoal tá ciente aí dessa programação que vai acontecer, tá bom? E vai acontecer a chamada agora. Vou enviar aqui para a irmã Carly Araújo, para a irmã Carly, tá bom? Irmã Carly, não, desculpa aí, me perdoe. Tá bom? Em nome de Jesus. Tá bom aí? O senhor coloca essa chamada já aí para nós? E daqui a pouco é a chamada para nós desse grande evento que vai acontecer. Vai ser, pô, você pode participar no 99161059.
2: 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Tá bom? Um abraço, muito obrigado aí. Olha, eu agora vou chamar, então, o que é esse? Pode chamar essa chamada aí do nossa convenção que acontece agora nesse fim de semana, vai ter bênção demais. Vamos aí, vamos ver o que vai acontecer, quem são os pregadores, cantores, dia sexta, sábado, na sede nacional.
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2: Valeu, pois é, esse fim de semana começa amanhã na sede nacional, você juntamente com toda a sua família, são nossos convidados todo especial, meu boa noite, meu abraço ao nosso presidente, pastor Isamar Ramalho, a pastora Nazaré me dando carona, muito obrigado pelo carinho, obrigado pela audiência, também ao deputado estadual Isamar Júnior, pastor Diniz, um abração, pastor, muito obrigado aí pelo carinho. Aí, o pessoal que perguntaram, o pastor Diniz vai votar? Aí, vira aí, o pastor Diniz votou, a favor, tranquilo. Tá bom? É perguntar o, entendeu? A favor aí do, a favor que aconteça aí o, como é que é? Seja 5x2, né? Não seja a escala, tá bom? Ele votou a favor da escala, que não tenha mais a 6x1, né? Que tenha 5x2, o pessoal que mandaram pergunta naquele dia para mim aqui, tá bom? Tá a resposta aí do deputado federal, pastor Diniz, muita gente mandou mensagem para ele e até eu vou amanhã entrar em contato com ele, ver se ele pode me responder mais referente a esse assunto, tá bom? Se ele pode falar com a gente no Fé em Ação, hoje não dá para eu falar com ele, mas amanhã eu vou tentar dar uma ligada para ele ligar com o Fé em Ação para explicar melhor para todos nós. E aí, chuva intensa em Boa Vista, acumula 75 milímetros em 24 horas. Rapaz, muita chuva aqui. Você pode ver aqui, o rio transbordou já esses lagos, tudo que é acostumado, muitas vezes, durante todo o mês de junho, quando chove, né? A forte hoje registrada em Boa Vista, nas últimas 24 horas, acumulou 75 milímetros, segundo dado do Centro Nacional de Monitoramento e Alerta de Desastres Naturais. Desse tal total, 50 milímetros foram registrados apenas nas últimas seis horas. O volume representa uma parte significativa da medida prevista para todo o mês de maio, que estimula 347 milímetros de água. Diante do cenário, o Instituto Nacional de Meteorologia, o IMET, emitiu alerta laranja para a capital e outras áreas de Roraima. O aviso prevê chuvas entre 30 a 60 milímetros por hora ou até 50 a 100 milímetros por dia, além de ventos intensos que pode variar entre 60 a 100 quilômetros por hora. O monitoramento das condições climáticas realizada com apoio do Pluviômetros instalado em diferentes bairros da capital, entre Jardim Caranã, Paraviana, São Vicente, 3 de setembro, Jardim Olímpico e o equipamentos auxiliam no acompanhamento no tempo real dos indícios que em áreas e estratégias da cidade. A Defesa Civil Municipal informou que mantém equipes em campo para fiscalização e monitoramento nas áreas consideradas de risco. As ações incluem visitas a bairros suscetíveis a alagamentos, acompanhamento de níveis no rio e garapés, atendimento a famílias que vivem em regiões de vulneráveis. O trabalho também ocorre em comunidades rurais indígenas de Boa Vista que podem ser afetadas pela cheia dos rios e pelo volume de chuvas. Segundo a Defesa Civil, a população deve adotar medidas preventivas durante temporais, como evitar contato com redes elétricas, cuidado, não se abrigar sobre árvore ou estruturas metálicas, não transitar em áreas alagadas. O órgão também orienta que aparelhos eletrônicos ligados à tomada sejam evitados durante as tempestades, que veículos não sejam estacionados próximo a árvores. A Central Municipal de Atendimento 156 registrou 7 solicitações relacionadas às fortes chuvas. Já a Superintendência Municipal de Trânsito, SMTRAN, informou que não recebeu chamadas da população, mas segue realizando ações preventivas nas vias da capital, prestando apoio à Defesa Civil. A Superintendência Municipal de Trânsito não foi acionada pela população, mas segue fazendo trabalho preventivo em vias, dando apoio à Defesa Civil. Durante a chuva, condutores devem estar atentos, ligar os faróis, reduzir velocidade, desviar de poços d'água, redobrar atenção com motociclistas e pedestres. Em caso que de com a planagem, manter a calma e evitar virar o volante bruscamente. Se a chuva estiver muito forte, para um local seguro, aguarde a chuva diminuir. Fora de Boa Vista, a nossa ponte. Eu lembro dessa aqui, dessa parte aqui, eu me lembro do casal que sofreu acidente ali na região do Alto Alegre, no período chuvoso, não é verdade? Então a gente tem que ter muito cuidado nesse momento com alta velocidade, porque você vai correndo e não sabe que tem muitas vezes. Então, o momento é você ir numa velocidade tranquilo, não precisa ser alta velocidade, se você vai numa BR dessa, muito cuidado nesse momento, tá bom? Então, essa é a recomendação da Defesa Civil. Tenha muito cuidado no momento, porque tem previsão de chuvas, de tempestades, de ventos. Toma muito cuidado, você que é motorista, sai de casa à última hora, querendo passar por cima de todo mundo, chegar no trabalho, acorde mais cedo. Não, porque está chovendo, não tem negócio de estar chovendo, não. Quando está chovendo, também se trabalha. Lá onde você trabalha não está chovendo, então o que vai acontecer? Você vai sair, acordar mais cedo, se prepare, vai para o trânsito mais cedo. Ah, mas eu tenho moto. Compra uma capa por aí, fica melhor. Tá bom? Coloque na moto, porque aí dá para o senhor. Ah, mas eu quero pegar um Uber. Então, está difícil o Uber, claro. No tempo da chuva, a passagem do Uber vai lá para cima, né? Mas vida que segue, né? Agora, as recomendações por aí. Porque a cidade, realmente, hoje amanheceu debaixo d'água. Alguns bairros da nossa capital amanheceu debaixo d'água por completo. E a chuva, realmente, foi uma chuva pegada a noite toda. E muitas vezes chegou o momento de ser uma chuva bem forte. E o que se sabe disso é que bairros da nossa capital, bairros, áreas que realmente são de risco aí, alagaram. Pô, moradores pescaram no meio da rua após forte chuva e acusaram e causaram alagamento em Boa Vista. Ou seja, isso aqui não foi peixe colocado por eles, foi peixe realmente real, que saiu muitas vezes de algum criatório de peixe da região por aí. Você vai ver agora nas imagens pelo nosso YouTube. Olha aí, ó, nesse momento aí, ó, morador pegando peixe. Ah, papai, moradores pescaram no meio da rua, no bairro Senador Hélio Campos, Zona Oeste de Boa Vista, durante uma forte chuva que atingiu o estado nesta quinta-feira, 28. A pescaria foi registrada no Jornal da Capital e ocorreu no cruzamento da rua Raimundo Rodrigues Coelho, na avenida HC10. Essa avenida aqui, ela já tem uma situação muitamente complicada, tá bom? É, meu amigo, agora tá certo. Então aí, fala o que você tá falando agora. Aí, o que acontece? Tá bom? Abraço, muito obrigado. Então, a rua é ali na rua Raimundo Rodrigues Coelho, com a avenida HC10. Essa avenida aqui eu conheço porque alaga aqui. É uma região que alaga muito. Com o temporal, o trecho sem a pavimentação ficou completamente alagado e se tornou um ponto de captura de peixes de médio porte, como curimatã, trair e outros peixes aí. Segundo os moradores, os peixes vieram de Lagoa do Senador Hélio Campos e do Pintolândia, que transbordaram as chuvas e invadiram as ruas. A força da água também prejudicou o tráfego de pedestre na região. Tem que tem que surpreender a geladeira e a cama, suspender a geladeira e a cama em cima de alguns tijolos para não danificar. A gente sabe que os moradores sabem o completor.